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0: Oi, gente, tudo bem? Olha só, a gente tá longe do Japão, né, Everton?
1: Pois é.
0: Mas hoje a gente vai contar uma história que conecta diretamente aí Brasil-Japão, né?
1: Exatamente, a gente tá aqui com a Sônia Ninomiya e o Masanori, mais conhecido como Nori. Sônia, Nori, muito obrigado por receber a gente aqui.
2: Ah, foi um prazer muito grande.
3: Obrigado.
0: A gente tá aqui para falar desse livro que foi lançado em 2019, mas no Japão ele acabou de ser lançado agora, né? Para quem tá nos ouvindo, seja no carro, na cozinha, dá para dar um spoiler rapidinho, Sônia, do que é esse livro?
2: Bom, o Masanori é um menino autista, né? E ele, neste livro, retrata a nossa história, né? Basicamente, é a história da mãe, que sou eu, e do filho, Masanori, né? A primeira parte fala, assim, de como ele nasceu, né? E depois a segunda parte é a vida dele, como ele vê a vida, né?
1: E para você, Nori, você que desenhou, né, o livro, o que, que o desenho conta nesse livro que as palavras não contam?
3: O processo é narrando a história da vida da família, também conta que estudou, conheceu desde quase no final dos anos 60. E depois estudou no Japão, acho que desde na época dos anos 70, depois estudou lá, depois veio aqui na cidade, depois nasci no Rio. E na época eu era pequeno, eu era tímido, mas nunca aprendi a ler e alfabetizar. Quando eu me mudei aqui na cidade, mas quando eu entrei na pré-escola, porque sempre eu era bagunceiro, brincalhão, na verdade, sempre fazia arte, ou sempre fazia bagunça.
2: De pôr fogo na lata do lixo, sim, né? Da classe.
3: Uau. Senão eu vou pensar que eu sou o Prometeus.
1: Ah, olha só.
3: O homem que descobriu as chamas.
2: É, isso aí. Por que não, né?
0: Por que não? Não é? E já começando, né, fazer esse resgate, né, de memórias, vamos começar contando essa história, né, Everton? Como começou, uma história que começa lá em 1968, a história desse livro, porque ele é dividido em duas partes,
2: duas,
0: né?
2: Duas partes, é. A primeira parte conta a minha história com o Masanori, né? Então, eu sempre gostei de crianças, né? Eu esperava ter, assim, uns 5, 6 filhos, né? Gostava muito.
1: Nossa.
2: Mas eu fui uma mãe muito tarde, né? O Masanori nasceu quando eu tinha 36 anos. Então, não deu tempo de ter 5 filhos, né? Mas conseguimos

0: três.
1: Ó, tá bom.
0: E aí nasceu o Massanori, nós morávamos no Rio de Janeiro. E desde pequeno ele era um bebê assim, bem contemplativo, sabe? Não era assim uma criança de se relacionar com os outros, assim, tal. Ele era quietinho, contemplativo.
1: Porque eu
0: Ele era
1: tímido.
0: tímido, né? Ele disse que ele era tímido. E então as minhas amigas falavam, né? Deve ter alguma coisa estranha, deve ter alguma coisa estranha. Mas era o primeiro filho, né? Eu não entendia nada de criança, né?
1: Foi
0: Então,
1: logo quando a senhora retornou do Japão.
0: não, eu voltei para cá em 81. É, eu comecei a trabalhar na Federal do Rio em 82. Então ele nasceu em 85.
1: Mas teve um período que a senhora passou no Japão.
0: Assim, eu morei 10 anos no Japão como bolsista do governo japonês. Eu me formei aqui no Brasil e fui para lá, não sabia nada de japonês. Já namorava meu marido, né? E aí fui para lá para aprender japonês. No início a família dele não era assim muito a favor do nosso relacionamento, o que é bem compreensível, né? Naquela época ainda era bem estranho, né? Assim, um casal, né? De Nikkei com não Nikkeis, né? Mas enfim, depois tudo se resolveu e eu estudei no Japão, estudei língua japonesa, fiz mestrado, doutorado e voltei para o Brasil. E comecei a lecionar na Universidade
1: Universidade
0: Federal do Rio de
1: Federal.
0: Janeiro.
1: E tem um detalhe muito interessante, porque a Sônia também trabalhou na NHK World Japan.
0: Ah,
1: É
0: verdade, eu estava
1: verdade.
0: comentando agora no pódio.
1: Enquanto
0: Enquanto eu estava na graduação, eu trabalhava lá
1: no
0: com o professor
1: programa.
0: Furusawa,
1: Que
0: um
1: legal.
0: programa de música popular, né, japonesa.
1: Apresentava músicas.
0: Isso.
1: Olha só,
0: Nesse
1: eu
0: período dos
1: acho.
0: 10 anos que estava lá.
1: Mas que legal. E Nori, você ouvindo a história da sua mãe jovem, você gosta de ouvir? Você consegue imaginar sua mãe vivendo no Japão jovem?
2: É, ela sempre estudava, aprendendo sim, mas porque ela nunca interessava bem, várias coisas. Porque o pai, a minha mãe, por exemplo, nunca curte nenhum time de futebol naquela época.
0: Sabe, a primeira linguagem do Masanori foi o desenho. Ele nasceu desenhista,
1: Olha
0: né?
1: só.
0: Tanto é que o professor diz que não consigo ensinar nada para ele. Ele já tem um traço característico
1: Uau.
0: dele, né? E não tenho o que ensinar, então gostaria de trabalhar com projetos. Vocês topam? Eu falei, ah, vamos tentar, né? Aí ele falou, vamos quadrinizar um livro, um livrinho, qualquer coisa assim. Aí eu falei, olha, vamos ver os contos do Machado de Assis, porque me parecem que são bem visuais, né? Aí o professor gostou da história. E começamos a quadrinizar. Ele tem esse. Primeiro saiu aquele, o debaixo de capa amarela, Três
1: Isso,
0: Contos
1: Contos
0: de
1: do
0: Machado.
1: Machado.
0: É o conto de
1: Três
0: réis,
1: contos de
0: né?
1: réis,
0: É
1: três
0: quando
1: contos,
0: a
1: é.
0: gente contou para ele que antigamente, né? Porque eu
1: Uau!
0: tenho moedas antigas em casa, aí
1: Que
0: mostramos,
1: legal!
0: olha, isso daqui era um conto de réis,
1: É.
0: tal. Esse livro ganhou um concurso do governo do estado de São Paulo, da Secretaria de Cultura. E o prêmio foi a publicação do livro, né?
1: Que bacana!
0: Então publicamos esse, saiu logo depois do Nori e eu.
1: Como que foi, só nesse momento que você identificou que tinha que era algo diferente no Nori? Mas falou que foi com 5 anos
0: 5 anos é que nós começamos
1: mas
0: a
1: foi a senhora que
0: investigar.
1: percebeu essa diferença? Alguém falou? Como foi?
0: Não, então, o livro conta isso, né? Nós íamos na casa de amigos, por exemplo, e ele não entrava. Ele simplesmente se agarrava na porta assim, berrava, berrava, berrava, berrava. E era angustiante, né? Mas aí eu falei, puxa, mas ele é tão forte, ele era muito sadio, muito forte, né? Falei, eu vou dar remédio para esse menino, né?

0: Aí eu trouxe para São Paulo. Ele foi examinado aqui por uma psiquiatra e um neurologista infantil que disseram: olha, nós não sabemos o que ele tem. Neurologicamente ele é sadio, fez os exames, tudo, não acusou nada. Mas ele tem alguma coisa. Então eu acho que seria interessante investir, né? E esse investimento que nós fizemos nele, com análise, né? Ele fazia análise com a psiquiatra, ele nunca tomou medicamento. E isso deu uma estruturada maravilhosa nele, sabe? Quando eu fui para o Japão acompanhar o meu marido numa cirurgia, e acabamos ficando lá por 3 meses, ele estava de férias da psiquiatra. Eu falei: e agora? O que que eu faço? Aí fui num espaço aqui perto, que a escola que ele frequentava me recomendou, e na anamnese ele estava de costas para nós, né? Eu conversando com a psicóloga, e ele de costas lá no cantinho. Quando ela perguntou quantos anos o Masanori tem, ele respondeu: eu tenho 12, né? Mas eu gosto de ter 7. Eu
1: Gosta
0: falei:
1: do número
0: meu
1: 7.
0: filho tá ótimo, né? Tá,
1: Tá
0: ele
1: muito
0: tá
1: bem.
0: percebendo, né? E uma coisa bacana nele é que ele se basta, sabe? Ele é feliz. Né? A gente procurou dar toda a instrumentação, né, para ele se desenvolver, e ele se desenvolveu super bem, né? E ele é feliz com ele, né? Ele se basta. Ele vai ao cinema sozinho e curte, ele vai ao restaurante sozinho e
1: Ou
0: curte.
1: no teatro também.
0: Vai ao
1: Ele gosta de
0: teatro,
1: teatro também,
0: e
1: né?
0: gosta dos amigos também. Ele sai todas as sextas, né? Tem
1: Qual
0: um
1: seu melhor amigo? Ah, gosto de todos também.
0: Gosta de todos, né?
1: Gosto nada. Eu estudava na época da escola também. Eu estudei lá na época da Pan-Americana. E agora estou lá do grupo, chamado Clubinho. E lá do Convida também.
0: E
1: Ninguém
0: seus amigos desenham bem? Ninguém desenha,
1: desenha.
0: né,
1: Você não
0: Nori?
1: ensina seus amigos, Nori?
0: Mas você sabe uma coisa boa que aconteceu com esse livro, Nori e eu, é que nós somos convidados, né, a vários colégios que adotam o livro, né, e somos convidados para conversar com as crianças sobre o processo, né, da criação literária do Masanori. Ele leva os originais, né? Então os meninos veem que um original desse tamanho aqui, né, acabou virando o livro, como virou o livro, e falo sobre autismo, sobre inclusão, né, aceitação. Então tem sido assim muito gratificante, sabe?
2: E Nori, como que você tem a ideia de desenhar ou de criar alguma coisa? De onde que vem?
1: Na época que eu gostava do. Por exemplo, na minha infância era. Eu tinha assistido, por exemplo, várias séries de tokusatsu que passava na antiga Manchete, incluindo na TV Colosso, que passava na Rede Globo, e até mesmo animes também. Quando estava no Japão, via por lá na livraria, eu via até comprava até a enciclopédia sobre o geração Kamen Rider. Aí eu vi que eu entusiasmado sobre como é feito as séries também, os perfis desses personagens também, como é feito a série, qual foi o autor. Também foi o ano que foi lançado, até mesmo todos os monstros em várias gerações.
2: E você gosta e você se inspira nesses desenhos.
1: Sim.
2: E Sônia, você percebia que essas referências eram uma porta de entrada para o mundo do Nori?
0: A nossa ligação com o Japão é muito forte, né? O Masanori foi a primeira vez ao Japão aos 3 meses de idade, né?
1: Sim.
0: Depois disso, N vezes, né? Tanto é que os meninos já falavam: ah, não, Japão de novo não, né? Mas fomos várias vezes, né? Então, essa ligação muito forte, né? Isso chamava sempre a atenção dele. Começou com o Ultraman, né? Nossa, temos N bonecos aqui do Ultraman, temos um
1: Godzilla.
0: tablado para você pisar e fazer som, temos tudo, Godzilla, né?
1: E claro, os Power Rangers também.
0: E os Power Rangers.
1: Tá bem
0: Então é uma
1: guardado.
0: ligação assim, né? Forte, né? E eles fizeram com um monte de japonês. O Masanori fez, primeiro ele fez o Kokugo, né? E depois ele fez Nihongo. Do
2: Olha
0: Kumon.
2: só.
0: Meu marido sempre dizia que não podia deixar assim à vontade, porque né, o ócio é o, né, o jardim do demônio, então tinha que trabalhar sempre,
3: Tem
0: né?
3: que ocupar a mente,
0: Ocupar a
3: né?
0: mente.
2: É.
0: Então
2: Sim.
0: ele fez esses dois japoneses. Então ele lê bem japonês, ele navega
2: Japonês.
0: na internet em japonês, escreve em japonês. Então
3: Muito
0: foi
3: bom.
0: tranquilo para ele entrar nesse mundo, né?
1: Sim.
3: E é isso que você estava, que a senhora estava comentando, né? Em 90, quase não se falava mesmo sobre o autismo. Teve alguém, uma pessoa que foi fundamental para te ajudar nessa caminhada a entender mais o que estava acontecendo?
0: Olha, a psiquiatra que cuidou dele, né, doutora Vera Regina Jardim, e eles têm relação até hoje. Ela foi analista dele. Ele ia lá 5 dias por semana, né? E isso deu uma boa estruturada nele e, claro, isso refletia, né, também em mim, né? E eu também precisei de análise, né, para entender exatamente como é que era esse processo, né? Enfim,
3: A família num todo participou também nesse processo de
0: olha, eu não
3: adaptação.
0: consegui assim inserir muito a família porque eu achava que era um problema meu, né? Entende? Talvez tenha sido porque eu já tinha idade quando ele nasceu. Essas besteiras que, né, a gente pensa mesmo, né? Então, até eu me livrar disso foi muito custoso, né? E ele era tão lindo, tão saudável, né? E tão querido, né? É claro, a família sempre participou, né? E meu marido bancou todas as loucuras que eu imaginei para ele. Ele nunca falou, não, isso já é demais, tal. Não, vamos lá, vamos lá.
3: Apoiava. Isso é
0: Apoiava,
3: muito
0: né? Muito
3: importante, né?
0: importante,
3: Sônia.
0: muito
2: A gente tem
0: importante.
2: hoje na comunidade brasileira no Japão uma grande quantidade de crianças autistas, né? Como que, de repente, que mensagem que a senhora daria para essas mães?
0: Olha, eu acho que uma criança autista precisa de um lar estável, sabe? E pode ser o pai, a mãe, pode ser uma avó, um avô, uma tia, não importa, né? Tem que ter uma figura ali presente, tranquila, segura, que aguente todo o tranco. Agora, aguentar o tranco não é fácil, né? Você precisa de ajuda. Saber pedir ajuda, receber, agradecer essa ajuda, né? E confiar, né? Eu acho que uma coisa que a gente sempre fez para o Masanori foi assim, acreditar que alguma coisa ia acontecer, né? Com os três, sempre foi assim, né? Alguma coisa de bom vai acontecer com eles, né? E assim, perceber, né, aquilo que ele tem para colocar, para dar, né? E no caso do Nori foi o desenho, né?
3: Muito bom. A gente perguntou, né, para a Sônia, né, qual conselho daria. Agora a gente queria saber do Nori. Você tem
2: Sim.
3: algum conselho, Nori, para quem também é autista? Como que, né, você, o que que você falaria para essa pessoa?
1: Ah. Como eu diria, eu gosto. Como eu estou indo bem nas coisas no passeio com os amigos, às vezes sempre posso ir de sexta à noite e no sábado à tarde, lá no clubinho.
0: Então, fala para os
3: Importante,
0: amigos, né? Tem amigos,
1: Ter
0: é
1: amigos é
0: importante.
1: importante.
3: Ai, que legal. Então, olha,
2: Ter
3: fica a dica.
2: amigos, é.
3: Amigos eu falo que são presentes de Deus mesmo, né?
0: É, realmente.
2: Muito bom,
3: E a gente
2: parabéns.
3: aprende muito ouvindo isso, vendo
0: Claro.
3: esse
0: Ah,
3: exemplo.
0: obrigada. Aprendemos muito vivendo isso.
1: Claro.
3: Que Deus continue dando forças, né, para vocês, inspiração, muito,
0: muito
3: amor.
0: Muito obrigada.
1: E... entre outros.
3: Obrigada.

0: mais uma vez.
1: Certo.
0: Então, eu espero que quem tenha nos acompanhado também tenha se inspirado, né? Procure aí, né, o livro para você conhecer mais sobre essa história, né? A importância de ter os amigos, os relacionamentos. A gente aprende tanto em cada conversa, né, Everton?
1: Pois é, e essa foi a nossa conversa de hoje, direto de São Paulo. Então, obrigado pela companhia.
0: Obrigado, beijo, até a próxima.
1: Obrigado, obrigada, pessoal.

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0: Oi, gente, tudo bem? Olha só, a gente tá longe do Japão, né, Everton?
1: Pois é.
0: Mas hoje a gente vai contar uma história que conecta diretamente aí Brasil-Japão, né?
1: Exatamente, a gente tá aqui com a Sônia Ninomiya e o Masanori, mais conhecido como Nori. Sônia, Nori, muito obrigado por receber a gente aqui.
2: Ah, foi um prazer muito grande.
3: Obrigado.
0: A gente tá aqui para falar desse livro que foi lançado em 2019, mas no Japão ele acabou de ser lançado agora, né? Para quem tá nos ouvindo, seja no carro, na cozinha, dá para dar um spoiler rapidinho, Sônia, do que é esse livro?
2: Bom, o Masanori é um menino autista, né? E ele, neste livro, retrata a nossa história, né? Basicamente, é a história da mãe, que sou eu, e do filho, Masanori, né? A primeira parte fala, assim, de como ele nasceu, né? E depois a segunda parte é a vida dele, como ele vê a vida, né?
1: E para você, Nori, você que desenhou, né, o livro, o que o desenho conta nesse livro que as palavras não contam?
3: O processo é narrando a história da vida da família, também conta que estudou, conheceu desde quase no final dos anos 60, e depois estudou no Japão, acho que desde a época dos anos 70, depois estudou do lá, depois veio aqui na cidade, depois nasci no Rio, e na época eu era pequeno, eu era tímido, mas nunca aprendi a ler e alfabetizar. Quando eu me mudei aqui na cidade, quando eu entrei na pré-escola, porque sempre eu era bagunceiro, brincalhão, na verdade, sempre fazia arte, ou sempre fazia bagunça.
2: De pôr fogo na lata do lixo, sim, né? Da classe.
3: Senão eu vou pensar que eu sou o Prometeus.
1: Ah, olha só.
3: O homem que descobriu as chamas.
2: É, isso aí. Por que não, né?
0: Por que não? Não é? E já começando, né, fazer esse resgate, né, de memórias, vamos começar contando essa história, né, Everton? Como começou, uma história que começa lá em 1968, a história desse livro, porque ele é dividido em duas partes,
2: duas,
0: né?
2: Duas partes, é. A primeira parte conta a minha história com o Masanori, né? Então, eu sempre gostei de crianças, né? Eu esperava ter assim uns 5, 6 filhos, né? Gostava muito. Nossa. Mas eu fui uma mãe muito tarde, né? O Masanori nasceu quando eu tinha 36 anos. Então não deu tempo de ter 5 filhos, né? Mas conseguimos 3. E aí nasceu o Masanori, nós morávamos no Rio de Janeiro. E desde pequeno ele era um bebê assim bem contemplativo, sabe? Não era assim uma criança de se relacionar com os outros assim, tal. Ele era quietinho, contemplativo.
3: Tímido.
2: Ele era tímido, né? Ele disse que ele era tímido. E então as minhas amigas falavam, né? Deve ter alguma coisa estranha, deve ter alguma coisa estranha. Mas era o primeiro filho, né? Eu não entendia nada de criança, né? Então,
0: foi logo quando a senhora retornou do Japão?
2: Não, eu voltei para cá em 81. Eu comecei a trabalhar na Federal do Rio em 82. Então, ele nasceu em 85.
0: Mas teve um período que a senhora passou no Japão.
2: Assim, eu morei 10 anos no Japão como bolsista do governo japonês. Eu me formei aqui no Brasil e fui para lá, eu não sabia nada de japonês. Já namorava meu marido, né? E aí fui para lá para aprender japonês. No início a família dele não era assim muito a favor do nosso relacionamento, o que é bem compreensível, né? Naquela época ainda era bem estranho, né? Assim, um casal, né, de Nikkei com não Nikkeis, né? Mas enfim, depois tudo se resolveu e Eu estudei no Japão, estudei língua japonesa, fiz mestrado, doutorado e voltei para o Brasil e comecei a lecionar na Universidade Federal do Rio de Janeiro.
1: E tem um detalhe muito interessante, porque a Sônia também trabalhou na NHK World Japan.
0: Ah,
2: É
0: sim!
2: verdade, eu estava comentando agora há pouco. Enquanto eu estava na graduação, eu trabalhava lá
1: No
2: com o professor
1: programa.
2: Furusawa,
0: Que
2: um
0: legal.
2: programa de música popular, né, japonesa.
1: Apresentava músicas.
2: Isso.
1: Olha só,
0: Nesse período
1: imagina.
0: dos 10 anos que estava lá.
1: Mas que legal. E Nori, você ouvindo a história da sua mãe jovem, você gosta de ouvir? Você consegue imaginar sua mãe vivendo no Japão jovem?
3: É, ela sempre estudava, aprendendo sim, mas porque ela nunca interessava bem, várias coisas. Porque o pai, a minha mãe, por exemplo, nunca curte nenhum time de futebol naquela época.
2: Sabe, a primeira linguagem do Masanori foi o desenho. Ele nasceu desenhista,
1: Olha
2: né?
1: só.
2: Tanto é que o professor diz que não consigo ensinar nada para ele. Ele já tem um traço característico
1: Uau.
2: dele, né? E não tenho o que ensinar. Então, gostaria de trabalhar com projetos. Vocês topam? Eu falei, ah, vamos tentar, né? Aí ele falou, vamos quadrinizar um livro, um livrinho, qualquer coisa assim. Aí eu falei, olha, vamos ver os contos do Machado de Assis, porque me parecem que são bem visuais, né? Aí o professor gostou da história e começamos a quadrinizar. Ele tem esse. Primeiro saiu aquele, o debaixo de capa amarela, três
1: Isso,
2: contos
1: Contos
2: de Machado.
1: Machado.
2: É o conto de
1: Três
2: réis,
1: contos de
2: né?
1: réis,
2: É,
1: três
2: quando
1: contos,
2: a
1: é.
2: gente contou para ele que antigamente, né? Porque eu
1: Uau!
2: tenho moedas antigas em casa, aí
0: Que
2: mostramos,
0: legal!
2: olha, isso daqui era um conto de réis,
1: É.
2: tal. Esse livro ganhou um concurso do governo do Estado de São Paulo, da Secretaria de Cultura, e o prêmio foi a publicação do livro, né?
1: Que bacana!
2: Então publicamos esse, saiu logo depois do Nori e eu.
0: Que foi, só nesse momento que você identificou que tinha que era algo diferente no Nori. Você falou que foi com 5 anos
2: 5 anos é que nós começamos a
0: mas foi a senhora que
2: investigar.
0: percebeu essa diferença? Alguém falou? Como foi?
2: Não, então o livro conta isso, né? Nós íamos na casa de amigos, por exemplo, e ele não entrava. Ele simplesmente se agarrava na porta assim, berrava, berrava,
1: Nossa.
2: berrava, berrava. E era angustiante, né? Mas aí eu falei, puxa, mas ele é tão forte, ele era muito sadio, muito forte, né? Falei, eu vou dar remédio para esse menino, né? Aí eu trouxe para São Paulo. Ele foi examinado aqui por uma psiquiatra e um neurologista infantil que disseram, olha, nós não sabemos o que ele tem. Neurologicamente ele é sadio, fez os exames, tudo, não acusou nada. Mas ele tem alguma coisa. Então eu acho que seria interessante investir, né? E esse investimento que nós fizemos nele, com análise, né? Ele fazia análise com a psiquiatra, ele nunca tomou medicamento. E isso deu uma estruturada maravilhosa nele, sabe? Quando eu fui para o Japão acompanhar o meu marido numa cirurgia, e acabamos ficando lá por 3 meses, ele estava de férias da psiquiatra. Eu falei, e agora? O que que eu faço? Aí fui num espaço aqui perto, que a escola que ele frequentava me recomendou, e na anamnese ele estava de costas para nós, né? Eu conversando com a psicóloga, e ele de costas lá no cantinho. Quando ela perguntou quantos anos o Masanori tem, ele respondeu: eu tenho 12, né? Mas eu gosto de ter 7. Eu
0: Eu
2: falei:
0: gosto do número sete.
2: meu filho tá ótimo, né? Tá,
0: Tá
2: ele
0: muito
2: tá
0: bem.
2: percebendo, né? E uma coisa bacana nele é que ele se basta, sabe? Ele é feliz. né? A gente procurou dar toda a instrumentação, né, para ele se desenvolver, e ele se desenvolveu super bem, né? E ele é feliz com ele, né? Ele se basta. Ele vai ao cinema sozinho e curte, ele vai ao restaurante sozinho e
3: Ou
2: curte.
3: no teatro também.
2: Vai ao
0: Ele gosta de
2: teatro,
0: teatro também,
2: e
0: né?
2: gosta dos amigos também. Ele sai todas as sextas, né?
0: Aí,
2: Tem
0: qual o
2: um.
0: seu melhor amigo?
3: Ah, gosto de todos também.
2: Gosta de todos, né?
3: Gosto nada. Eu estudava na época da escola também, lá da. Eu estudei lá na época da Pan-Americana, e agora estou lá do grupo, chamado Clubinho, e lá do Convida também.
0: E seus amigos desenham bem?
2: Ninguém desenha,
0: Desenho.
2: né,
0: Você não
2: Nori?
0: ensina seus amigos, Nori?
2: Mas você sabe uma coisa boa que aconteceu com esse livro, Nori e eu, é que nós somos convidados, né, a vários colégios que adotam o livro, né, e somos convidados para conversar com as crianças sobre o processo, né, da criação literária do Masanori. Ele leva os originais, né? Então os meninos veem que um original desse tamanho aqui, né, acabou virando o livro, como virou o livro, e falo sobre autismo, sobre inclusão, né, aceitação. Então tem sido assim muito gratificante, sabe?
1: É. E Nori, como que você tem a ideia de desenhar ou de criar alguma coisa? De onde que vem?
3: Na época que eu gostava do. Por exemplo, na minha infância era. Eu tinha assistido, por exemplo, várias séries de Tokusatsu que passava na antiga Manchete, incluindo na TV Colosso, que passava na Rede Globo, e até mesmo animes também. Quando estava no Japão, via pulinha lá na livraria. Eu vi até comprava até a enciclopédia sobre o Geração Kamen Rider. Aí eu vi que eu entusiasmado sobre como é feito as séries também os perfis desses personagens também como é feito a série qual foi o autor também foi o ano que foi lançado até mesmo todos os monstros em várias gerações.
1: E você gosta e você se inspira nesses desenhos.
3: Sim.
1: E Sônia, você percebia que essas referências eram uma porta de entrada para o mundo do Nori?
2: A nossa ligação com o Japão é muito forte, né? O Masanori foi a primeira vez ao Japão aos 3 meses de idade, né?
3: Sim.
2: Depois disso, N vezes, né? Tanto é que os meninos já falavam: ah, não, Japão de novo não, né? Mas fomos várias vezes, né? Então, essa ligação muito forte, né? Isso chamava sempre a atenção dele. Começou com o Ultraman, né? Nossa, temos N bonecos aqui do Ultraman, temos um
3: Godzilla.
2: tablado para você pisar e fazer som, temos tudo, Godzilla, né?
3: E claro, os Power Rangers também.
2: E os Power Rangers.
3: Tá bem
2: Então é uma
3: guardado.
2: ligação assim, né? Forte, né? E eles fizeram com um monte de japonês. O Masanori fez, primeiro ele fez o Kokugo, né? E depois ele fez Nihongo. Do
1: Olha
2: Kumon.
1: só.
2: Meu marido sempre dizia que não podia deixar assim à vontade, porque, né, o ócio é o, né, o jardim do demônio, então tinha que trabalhar sempre,
0: Tem
2: né,
0: que ocupar a mente,
2: ocupar a
0: né?
2: mente.
3: É,
2: Então
3: sim.
2: ele fez esses dois japonês. Então ele lê bem japonês, ele navega na internet em japonês, escreve em japonês. Então
0: Muito
2: foi
0: bom.
2: tranquilo para ele entrar nesse mundo, né?
3: Sim.
0: E é isso que você estava, que a senhora estava comentando, né? Em 90, quase não se falava mesmo sobre o autismo. Teve alguém, uma pessoa que foi fundamental para te ajudar nessa caminhada a entender mais o que estava acontecendo?
2: Olha, a psiquiatra que cuidou dele, né, doutora Vera Regina Jardim, e eles têm relação até hoje. Ela foi analista dele. Ele ia lá 5 dias por semana, né? E isso deu uma boa estruturada nele e, claro, isso refletia, né, também em mim, né? E Eu também precisei de análise, né, para entender exatamente como é que era esse processo, né? Enfim.
0: A família num todo participou também nesse processo?
2: Olha,
0: de adaptação?
2: Eu não consegui assim inserir muito a família, porque eu achava que era um problema meu, né? Entende? Talvez tenha sido porque eu já tinha idade quando ele nasceu. Essas besteiras que, né, a gente pensa mesmo, né? Então, até eu me livrar disso foi muito custoso, né? E ele era tão lindo, tão saudável, né? E tão querido, né? É claro, a família sempre participou, né? E meu marido bancou todas as loucuras que eu imaginei para ele. Ele nunca falou, não, isso já é demais, tal. Não, vamos lá, vamos lá.
0: Apoiava.
2: Apoiava.
0: Isso é muito,
2: né?
0: Importante.
2: Muito,
0: né?
2: Importante. Muito importante.
1: A gente tem hoje, na comunidade brasileira no Japão, uma grande quantidade de crianças autistas, né?
0: Uhum.
1: Como que, de repente, que mensagem que a senhora daria para essas mães?
2: Olha, eu acho que uma criança autista precisa de um lar estável. Sabe? Pode ser o pai, a mãe, pode ser uma avó, um avô, uma tia, não importa, né? Tem que ter uma figura ali presente, tranquila, segura, que aguente todo o tranco. Agora, aguentar o tranco não é fácil, né? Você precisa de ajuda, saber pedir ajuda, receber, agradecer essa ajuda, né? E confiar, né? Eu acho que uma coisa que a gente sempre fez para o Masanori foi assim, acreditar que alguma coisa ia acontecer, né? Com os três, sempre foi assim, né? Alguma coisa de bom vai acontecer com eles, né? E assim, perceber, né, aquilo que ele tem para colocar, para dar, né? E no caso do Nori foi o desenho, né?
0: Muito bom. A gente perguntou, né, para a Sônia, né, qual conselho daria. Agora a gente queria saber do Nori. Você tem, sim, algum conselho, Nori, para quem também é autista? Como que, né, você, o que você falaria para essa pessoa?
3: Ah, como eu diria, como eu estou indo bem nas coisas no passeio com os amigos, uhum, às vezes sempre posso ir de sexta à noite e no sábado à tarde, uhum, lá no clubinho.
2: Então, fala para os amigos, né? Tem amigos,
3: tem amigos,
2: é importante.
3: É importante.
0: Ai, que legal. Então, olha.
1: Ter amigos.
0: Amigos, eu falo que são presentes de Deus mesmo.
2: É, realmente.
1: Muito bom.
0: E a gente aprende muito ouvindo isso,
3: claro,
0: vendo esse exemplo.
2: Obrigada. Aprendemos muito vivendo isso.
3: Claro.
0: Que Deus continue dando forças, né, para vocês, inspiração, muito,
2: muito
0: amor.
2: Muito obrigada.
3: E, entre outros.
0: Obrigada, mais uma vez. Né?
3: Certo.
0: Então, espero que quem tenha nos acompanhado também tenha se inspirado, né? Procure aí, né, o livro para você conhecer mais sobre essa história, né? A importância de ter os amigos, os relacionamentos. A gente aprende tanto em cada conversa, né, Everton?
1: Pois é, e essa foi a nossa conversa de hoje, direto de São Paulo. Então, obrigado pela companhia.
0: Obrigado, beijo, até a próxima.
3: Obrigado,
2: obrigada,
3: pessoal.